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1: Bom dia para você com muita positividade. De agora até às 7 da manhã, o melhor da música nacional. Aqui em 104.5. Informação e música brasileira. 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
1: Olá, bom dia para você que está ligado aqui na Positividade FM nessa manhã de terça-feira. Eu sou Marcos Soares e a partir de agora a gente traz para você as notícias de hoje do Atualizando. A Fundação Rio Águas deu início a uma obra de melhoria no sistema de drenagem do Aterro do Flamengo na altura da Marina da Glória, na Zona Sul. Com investimento de 1,9 milhão de reais, a intervenção prevê limpeza, desassoreamento, recuperação da rede de drenagem e reconstrução de parte da galeria para aumentar a eficiência do escoamento das águas da chuva. Segundo a Prefeitura do Rio, a obra deve ser concluída até o fim deste semestre. E o prazo para os candidatos pré-selecionados na chamada única do FIES do segundo semestre complementarem a inscrição termina às 23 horas e 59 minutos desta terça-feira. O procedimento deve ser feito exclusivamente no portal oficial do programa na internet. Nessa edição, o processo registrou mais de 315 mil inscrições e contou com a reserva de 50% das vagas para o FIES Social, modalidade voltada a estudantes de baixa renda que podem financiar até 100% da mensalidade. Quem não foi chamado nessa etapa passa a concorrer automaticamente na lista de espera, que terá convocações entre os dias 7 de agosto e 24 de setembro. 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
1: Aumenta, que isso é abraço.

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1: 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O boletim Focus, divulgado pelo Banco Central no início da semana, revelou que o mercado financeiro reduziu as expectativas para a taxa básica de juros, projetando que a Selic encerre o ano em 13,75%. A projeção para a inflação oficial, o IPCA, também caiu pela quinta semana consecutiva, passando para 5,3% em 2026. Enquanto isso, as estimativas para o crescimento do produto interno bruto e para a cotação do dólar permaneceram estáveis para este ano em quase 2% e R$ 5,20, respectivamente. E o Conselho Nacional de Desenvolvimento Científico e Tecnológico, CNPq, abriu uma chamada pública para financiar pesquisas sobre endometriose, dor pélvica e saúde menstrual, com foco em soluções para o Sistema Único de Saúde. As inscrições vão até 12 de agosto. O investimento previsto é de R$ 60 milhões, sendo 50 milhões do Ministério da Ciência, Tecnologia e Inovação e 10 milhões do Grupo Alana. Os projetos selecionados serão divulgados no dia 2 de dezembro. 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Daqui a pouco tem mais um Atualizando.
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1: Ótima manhã de terça-feira para você aqui na Positividade, começando com informações do trânsito para você que está saindo da Barra Jacarepaguá. Vai pegar a linha amarela, trânsito já está mais intenso ali na Avenida Ayrton Senna, a partir da Gardênia. Quem está pegando a Gabinal, está indo em direção aí a Grajaú Jacarepaguá, por enquanto a Rotirol até que não está tão ruim. Trânsito está se intensificando também na chegada à Estrada do Bananal, coisa bem pontual. Para quem está descendo a Serra, chegada à Vila Isabel Teodoro, já com uma movimentação maior, próximo a Barão de São Francisco e na chegada a Professor Manuel de Abreu, mas está bem melhor do que a Marechal Rondon. Desde cedo, a Marechal Rondon já está com trânsito maior a partir da General Blegarde, também na passagem ali pelo acesso ao túnel Noel Rosa. Chegada a São Francisco Xavier, ali próximo a 8 de dezembro, por enquanto sem maiores dificuldades, mas o trânsito também por ali está se intensificando, principalmente para quem vai pegar a Rei Pelé. 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Já tem mais.
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1: A vida pede mais positividade, muito obrigado pela sua audiência, é uma honra. Hoje eu quero conversar com você sobre a diverticulite, que é quando a insatisfação é guardada em silêncio. Bom, pela lente do DNA das emoções, a diverticulite pode representar o acúmulo de insatisfações que nunca foram expressadas. Pequenas situações do trabalho, da vida pessoal, dos relacionamentos ou dos próprios resultados vão sendo guardadas, sem posicionamento e sem processamento emocional. Aí o corpo passa a carregar aquilo que a pessoa escolheu silenciar. Tipo, eu tô guardando insatisfações que deveriam ser conversadas? Em quais áreas da minha vida eu tenho aceitado mais do que gostaria? O que eu tô adiando dizer por medo de desagradar? Eu tô suportando situações que já perderam sentido para mim? Olha, é interessante observar que muitas pessoas relatam uma mudança importante de postura após enfrentar um episódio de diverticulite, principalmente quando houve tratamento cirúrgico, hein? Olha, pela leitura do DNA das emoções, esse momento pode funcionar como um marco interno. Tipo, a pessoa passa a se posicionar mais, direciona melhor suas escolhas e deixa de acumular aquilo que antes guardava em silêncio. O desafio é encontrar esse posicionamento de forma consciente, sem precisar esperar que o corpo peça essa mudança. Pois é, se o corpo fala, o DNA das emoções traduz. Bom, e para te ajudar nisso também, posicionamento, eu te ofereço a minha imersão de oratória com DNA das emoções, que vai acontecer nos dias 29 e 30 de agosto. Porém, estarei junto com Rodolfo Santos, grande mentor na área de vendas. Ele mentora vários empreendedores. 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O meu Instagram é @CarlosBonneau. Lembrando que Bonneau é B-O-N-O-W. Faça uma extraordinária semana e vem comigo, porque a vida pede mais positividade.
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2: A Prefeitura do Rio e o Governo do Estado anunciaram a ampliação do programa Tolerância Zero para as ruas do entorno das praias de Copacabana, Ipanema, Leblon e Leme. A terceira fase da operação começa nesta quarta-feira e contará com cerca de 740 agentes municipais e estaduais, com foco no combate à exploração ilegal do espaço público, redução de furtos e roubos e reforço da fiscalização de trânsito. A administração municipal afirma que a medida busca aumentar a segurança e o ordenamento urbano. O Movimento Unido dos Camelôs criticou a ampliação, alegando falta de diálogo e prejuízos aos trabalhadores informais. A Escola Nacional de Administração Pública, vinculada ao Ministério da Gestão e da Inovação em Serviços Públicos, divulgou uma nova classificação de candidatos aprovados na segunda edição do Concurso Público Nacional Unificado. Ao todo, foram classificados 702 candidatos para vagas no Ministério da Gestão e do INSS. Segundo o governo federal, a reclassificação foi necessária para preencher vagas remanescentes e ampliar o quadro de servidores. Os convocados devem acompanhar os prazos e orientações específicas para cada cargo. 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Daqui a pouco tem mais uma Atualizando.
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2: De volta aqui na Positividade, agora falando para você que está saindo da Zona Sul, ali na Lagoa, Borges Medeiros, já com trânsito maior a partir do Parque dos Patins e também na chegada ao Clube Naval. Pela Ípica também já não está tão bom. Você que está vindo pela Rua Jardim Botânico é sempre uma alternativa, principalmente saindo ali da Gávea, mas na chegada a Pacheco Leão já vai perdendo um pouco mais de tempo. Saindo de Ipanema e Leblon, ali Bartolomeu Mitre, ainda nos acessos à autoestrada, não observo tantas dificuldades a partir da desembargadora Alfredo Russo. Já em Ipanema e Epitácio, a partir do corte do Cantagalo, essa movimentação aumenta, mas principalmente na Fonte da Saudade. Quem vai pela Orla encontra melhores condições. 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Não sai daí não, o Atualizando volta já.
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0: foram as últimas do Brasilidade. Léo Jaime, as sete vampiras, Marisa Monte na estrada, Vanessa da Mata, Lobão. E amanhã, 6 da manhã, tem mais.
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11: 7h02. Bom dia! Ótima terça-feira!
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11: Que você tenha um dia maravilhoso, cheio de positividade. Você que já está aí dirigindo, trabalhando, ouvindo a positividade, ou indo trabalhar, estudar, ou levar as crianças para o colégio. Algumas nem tão crianças assim, mas voltaram às aulas. A moleza acabou. Ou então você que está em casa, trabalhando aí de casa, seja bem-vinda, bem-vindo. Abraço aqui do Carlos Alberto, estamos juntos até às 11 horas da manhã. Uma horinha a mais hoje. E para começar, tem um musicão, que já foi regravado por um monte de gente. O original foi do final da década de 70 com Cal Calton, mas já foi regravado pela Gloria Estefan, James Colon, um montão de gente boa. Na voz do U2, Everlasting Love, positividade.

Positividade FM 104.5 me abraçando mais forte. Ou mais perto, enfim. Muito bom, né? Elton John e Britney Spears, Hold Me Closer. Ah, é bom começar o dia ouvindo música boa, né? Também teve Pharrell Williams, Happy, Happy, Happy. E o Tio Every Lesson Love. Se tem promoção, tem. 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

0: 7h24.
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3: De volta aqui na Positividade, falando pra você que tá saindo da Barra, tá passando pelo túnel acústico em direção à Lagoa, teve um acidente entre carro e moto, está deixando o trânsito mais lento, atenção redobrada pra você motorista. Quem tá pegando a Niemeyer até que vai ganhando um pouco mais de tempo, mas na chegada ali à Praça do Vidigal, não tem jeito, o motorista fica agarrado. A boa notícia é que pela orla, desde a Delfim Moreira até a chegada Atlântica em Copa, eu não observo tantos problemas. Falando pra você que ainda tá indo em direção Rebouças, atenção na Epitácio, no final da via, e também na Borges, a partir da Ípica. Quem tá pegando a rua Maitá, descendo a Voluntários, vai perdendo tempo já a partir da Real Grandeza, ali na passagem pela Rua das Palmeiras e na Nelson Mandela. Depois, pela Enseada, tudo tranquilo, tudo numa boa, movimentação maior, é claro, por conta do horário, mas na sequência, quem pega o aterro em direção aí à região do Castelo, não vai encontrando tantas dificuldades. 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O Atualizando volta já.
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0: que você me adora e que me acha soda. Ah, essa rádio é soda, né? É soda demais. Positividade, Pete me adora. Teve também Nexus, Suicide Blonde, Bon Jovi, It's My Life, Bruno Mars, The Lazy Song. É só musicão na nossa programação.
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0: 7:34.

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0: Positividade FM 104.5, Mona Lisa, aquela versão remix do Jorge Versilo, que você só escuta aqui na Positividade. Teve também Sister Hazel, All For You, Smiths, The Boy With A Thorn In His Side, Ben Harper, Diamonds On The Inside. 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Faltam 8 para as 7. Aquela babinha, aquela mentinha que merece um sussurradinho no ouvido.
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0: É? Mais umzinho, mais umzinho.
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0: Give It To Me. Primeiro você pede com calma, com tranquilidade, Give It To Me. Aí depois vai aumentando o ritmo, Give It To Me. Give It To Me. Give It To Me. Positividade. Mas com muita positividade. 8:01, bom dia.
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Positividade FM 104.5, Black or White, Michael Jackson. Teve também Daft Punk, Get Lucky, Black Eyed Peas, I Got a Feeling. São 8 horas e 18 minutos. 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E durante toda a programação, nós locutores vamos estar mediando aí painéis, entrevistando convidados, acompanhando de perto as principais discussões sobre o futuro da música, da tecnologia e da inovação. E a gente conta com a sua presença, você que pintar por lá. É claro que tem positividade na Rio Innovation Week. 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

0: Positividade FM 104.5 é ou não é só musicão na nossa programação? E você acabou de ouvir um clássico. Pink Floyd, Another Brick in the Wall. Fala em clássico, todo domingo de 9 às 11 da manhã tem Positive Classic. Apresentação do PH aqui na Positividade. Teve também Ed Sheeran, Photograph e Ana Rato. Regravação daquele sucesso da Marisa Monte, Passe em Casa. 8h29, tá na hora!
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0: Alexandre Araújo, muito bom dia!
3: Fala, Casobi, tudo bem? Bom dia pra você, pros amigos ligados aqui na Positividade. Um abraço pra todos os padres, né?
0: Porque hoje é verdade, dia do padre, é verdade, é hoje.
3: Exatamente, grande abraço pro meu amigo Padre João Cláudio, grande botafoguense.
0: E eu quero também aproveitar e mandar um abraço pra Padre Marcos, lá da paróquia São Conrado, de Constança.
3: Boa.
0: Pronto, já estamos abençoados, agora vamos falar.
3: Vamos falar bobagem,
0: vai. Quer dizer que tá rolando aí o leilão do Ney, né? Do menino Ney, rolou ontem, não foi?
3: É, rolou ontem o já tradicional leilão beneficente do Neymar, né? O Neymar deu uma entrevista ontem também para a imprensa, estava lá cobrindo o evento, disse que vai cumprir o seu contrato com o Santos, termina no final do ano, depois vai refletir aí sobre o próximo ano, 2027, se vai se aposentar ou não. O que importa é que esse evento é muito legal. O ano passado o Neymar arrecadou mais de 20 milhões de reais para sua instituição, que atende cerca de 3 mil crianças e adolescentes, ajuda também os familiares dos jogadores. O Neymar muito envolvido com causas sociais.
0: É um projeto muito bacana que muito o Neymar legal. Tem. É, já há alguns anos, né? As crianças que são atendidas, como você bem disse, né? Os familiares também são ajudados pelo Instituto. Tá muito bacana, muito legal.
3: Parabéns ao Ney. Entre os itens que estavam em leilão ontem, tinha jogo de pôquer com o Neymar. Você podia jogar tênis com o Ronaldo Fenômeno, comprar a camisa do Barcelona autografada, essa demais, ou pelo Messi, pelo Suárez, pelo Neymar também. Tinha final de semana na casa do Neymar em Mangaratiba.
0: Opa, isso é bom, hein?
3: Onde a pessoa, Casório?
0: Opa!
3: Jogar um pôquer com o Neymar lá em Mangaratiba.
0: Eu não sei jogar pôquer, mas o final de semana cairia bem.
3: Perdeu dinheiro pro Neymar lá no pôquer?
0: Olha, seria melhor o contrário, né? Se eu soubesse jogar, né?
3: Como se ele tivesse interessado no nosso dinheiro
0: também. Pô, e além disso, né?
3: Que não tem, né? Que não existe.
0: Oh,
3: né?
0: Tá apontando.
3: Parabéns ao Neymar. Parabéns ao Neymar. Eu conheço várias histórias legais do Neymar. Um dia eu vou contar pra galera todas essas.
0: Ah, vale a pena. Vale a pena, sim. Dou força pra gente cada vez mais enaltecer, porque afinal de contas a gente tem que valorizar os nossos ídolos. E nos últimos, talvez, 10 anos aí, 15 anos, o maior ídolo do futebol que apareceu foi o Neymar. Eu acho que a gente tem que sempre enaltecer e valorizar os nossos ídolos.
3: É, jogadoraço. Deu umas vaciladas? Deu, mas é...
0: Quem é que não? Quem nunca? É,
3: todo mundo, né?
0: Quem
3: todo mundo
0: nunca?
3: Já vacilado, né? Todo mundo, não tem como. Bom, vamos falar da Copa do Brasil, porque ontem tivemos também mais um jogo das oitavas, o Atlético Paranaense venceu Vitória por 2-0. Hoje tem os jogos de volta, tem Juventude, Atlético Mineiro, Remo e Santos. O que interessa é que amanhã, 9h30 da noite no Maracanã, tem Fluminense e Vasco, né? O jogo de volta, o segundo das oitavas.
0: Não pode ter 0-0 de novo, né?
3: Não. Se tiver 0-0 de novo, o empate, decisão vai para os pênaltis. E o Fluminense vai continuar sem o Thiago Silva, sem o Freitas, deve jogar a mesma zaga que jogou a primeira partida, o Igor Rabelo e me deu um branco agora, Casal.
0: É aquela terceira zaga do Fluminense que vai jogar, né?
3: Ignacio e Igor Rabelo.
0: Isso aí, exatamente.
3: Ignacio, obrigado.
0: Casal. Branco já parou de jogar há algum tempo. Aliás, queria mandar um abraço pra ele.
3: Pesadinho, Branco.
0: Gente boa, dando
3: a vida. Boa pra caramba, Branco.
0: Muito gente boa. Muito
3: mas
0: gente
3: a idade vai dando esses brancos na gente.
0: Isso é normal.
3: O Gêmeos, que é o outro zagueiro, tá de volta, mas vai ficar no banco. O Vasco da Gama vai poder contar com o Thiago Mendes, o bom volante. Aliás, o Vasco está querendo contratar mais um volante, está perto do acerto com o Sousa, estava no Racing da Argentina, e aí entra para a relação de vários volantes aí do Vasco. Já tem o Barros, o próprio Thiago Mendes, o Tietê, o Ramon Rick e o Jair, que vem jogando muita bola, foi um dos destaques do jogo aí.
0: Verdade.
3: O Jair.
0: Verdade.
3: Botafogo dispensou o goleiro Raul, né? Chamou o Raul, mas o Raul está indo embora. Aí ele diz o seguinte: sentimento de dever cumprido.
0: Qual dever? Repete.
3: Sentimento de dever cumprido.
0: É, tá bom.
3: Tá bom. Liga Libertadores, né?
0: Um abraço aí pro Raul.
3: Boa sorte aí pro Raul, que vai jogar lá em Portugal, no AVS, Futebol Sádio. Conhece esse time aí?
0: É, pá, AVS, eu confesso que eu não entendo, porque no passado remoto até conhecia vários times de lá, mas o AVS seria o Aviro?
3: Não.
0: É um não
3: time,
0: é
3: o AVS mesmo.
0: É um AVS. Aí.
3: É uma espécie de clube empresa.
0: É, não é AVC, não, né, pá?
3: Não é AVC, não.
0: Dá muito
3: nem
0: bem.
3: VHS.
0: Não, tudo bem.
3: Ah, tocou já.
0: Opa, então acelera aí, porque tem o Mengão ainda.
3: Tem o Mengão, pois é, o Boto tá viajando, tá na Argentina, tá tentando convencer o empresário do jogador, o Almada, o Agustín Jiménez, o Almada a acertar com o Mengão.
0: Mas parece que já tá rolando um leilão, né? E se o Boto e o Flamengo perceberem que tá rolando um leilão, eles saem fora. Tá certo. Eles estão
3: querendo valorizar também, né?
0: É, né? Não é essa cocada toda, não, né?
3: É um bom jogador, é um bom jogador.
0: Vamos combinar.
3: Sendo dispensado pelo Atlético de Madrid também.
0: É.
3: Né? Rodou lá fora. E o River Plate parece que é a prioridade. A gente falou ontem que é a mulher que manda. Se a mulher decidiu que ele vai jogar na Argentina, mais perto da família,
0: então deixa ele lá.
3: Vai pro River Plate, exatamente.
0: Deixa ele
3: pode
0: lá.
3: Pode vir um caminhão de dinheiro. Mas se a mulher fala, não, a gente vai pra Argentina e acabou, mano.
0: Eu não quero morar no Rio de Janeiro. Eu não quero morar em Rio, porque okay. Rio de Janeiro ser um lugar muito, muito perigoso.
3: Sim, muito peligroso, não me gusta.
0: Sim, não me gusta.
3: Vamos volver à Argentina.
0: Sim.
3: Então é o desejo da família, voltar pra Argentina, o Flamengo tentar, na tentativa desesperada aí de oferecer uma proposta melhor, mas disse, como você bem disse, o Flamengo não vai entrar em nenhum leilão. Leilão bom mesmo é só do Neymar.
0: Só do Neymar, perfeito. Alexandre, você volta logo mais, né?
3: Se eu não for contemplado aí, não for pra Mangaratiba, eu volto.
0: Ó, tô nessa também, vou avisar pro menino Ney pra, quem sabe, convidar aí o... nós outros para irmos
3: leva
0: lá.
3: Leva de helicóptero, tá, cara?
0: Pô, aí é onda demais, né?
3: Pacote completo que a gente
0: tem
3: quer.
0: Tem que ser. Alexandre, grande abraço, amanhã tem mais grande Esporte abraço. Com Positividade, oi, TB. Tchauzinho, Alexandre.
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0: 8h47.
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4: O Comitê de Política Monetária do Banco Central inicia nesta terça-feira a sua quinta reunião do ano para definir os rumos da taxa básica de juros, a Selic, atualmente em 14,25% ao ano. A decisão será divulgada na noite de quarta-feira. O encontro ocorre após a divulgação do boletim Focus, que mostrou uma queda na projeção de juros para o fim de 2026, de 14% para 13,75%. A expectativa do mercado financeiro foi influenciada pela redução na estimativa da inflação oficial, que caiu para 5,3%. Apesar da melhora, a projeção do IPCA segue acima do teto da meta estabelecida pelo Conselho Monetário Nacional, que é de 3%, com tolerância até 4,5%. E a Prefeitura do Rio endureceu as regras para quem emprestar ou comercializar o cartão de gratuidade do JAE. De acordo com a resolução publicada ontem, o bloqueio do benefício passa a variar de 30 dias na primeira infração até 360 dias em casos de reincidência. Na quarta ocorrência, além da suspensão, será aberto um processo administrativo e, se o uso indevido for comprovado, o beneficiário terá que ressarcir o valor das passagens utilizadas irregularmente. A gratuidade é pessoal e intransferível. 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Daqui a pouco tem mais uma Atualizando.
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0: Positividade FM 104.5 Greenlight. John Legend, teve também Maroon 5 e Cristina Aguilera, Moods Like Jagger e Biquíni Cavadão, Tédio.
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0: 9 em ponto, bom dia.

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0: Positividade FM 104.5, Santana Smooth. Teve também Jay-Z, Alicia Keys, Empire State of Mind, Lulu Santos, Assim Caminha a Humanidade. E a Positividade, como sempre, pensando em você, no seu direito, no direito do consumidor, traz mais uma vez Dr. Tarcísio Rios falando sobre um direito que você tem. Quando um voo atrasa, você já passou por isso? Doutor Tarcísio, bom dia. O que fazer nessa situação, doutor Tarcísio? Fala pra mim.
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2: Atenção, passageiros, você sabe seus direitos quando seu voo atrasa? Vou te dar 3 pontos que você precisa saber dos seus direitos em voo em companhias aéreas, só que a terceira se prepara, você não vai acreditar. Até 1 hora de atraso, a companhia aérea tem que te dar internet e telefone para você avisar alguém ou remarcar compromissos. Passou de 2 horas, você tem direito à alimentação. Normalmente, a empresa te dá um voucher para você usar nos restaurantes do aeroporto. Agora, atenção para essa. Se o atraso for maior que 4 horas, você pode exigir um reembolso total, remarcar o voo para quando quiser ou até embarcar em outra companhia aérea. E mais, em casos assim, a indenização pode chegar até 20 mil em voos nacionais e 30 mil em internacionais. Já passou por isso? Seus direitos podem estar sendo violados.
3: Se você tiver algum problema ou alguma dúvida, mande sua pergunta para mim, tarcisio@rioassessoria.com. Lembrando que o Tarcísio é sem o R e com H. Tarcísio.
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0: 9:24.
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4: As ciclovias da Orla do Estado do Rio poderão receber novas placas de sinalização e advertência para orientar ciclistas e pedestres. A medida está prevista em lei aprovada pela Assembleia Legislativa do Rio de Janeiro, que autoriza o governo estadual a implantar a sinalização em parceria com os municípios. O texto prevê também a demarcação de faixas de travessia nos acessos às praias. A implementação dependerá da atuação do Poder Executivo e busca aumentar a segurança em áreas de grande circulação, em meio ao crescimento dos acidentes envolvendo os ciclistas. 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Daqui a pouco tem mais uma atualizando.
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Positividade FM 104.5, a francesa. Sim, aquela música da Marina, se ouviu aí na voz do Cláudio Zoli. Teve também Maneskin, Baggin, Mapei, Don Way, Marillion, Kaylee. É ou não é só musicão na nossa programação? Fala comigo, é ou não é? 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

0: 9:34, bom dia.
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0: 9h47.
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2: Olá, eu sou Ricardo Cavalcante, cirurgião plástico, estou aqui no Positivecast Autoestima, Estética e Beleza. Eu quero falar hoje sobre um equipamento que se chama Argon Plasma. Esse equipamento, ele é um equipamento que trabalha com o objetivo de retrair a pele com a utilização do argônio e ele funciona para aqueles casos que antes a gente teria que fazer uma cicatriz evidente, que são casos selecionados, você faz uma lipo, vai ficar flacidez. Então você usa isso com o objetivo de retrair a pele. Nós encontramos, eu encontrei uma outra aplicação para casos selecionados de cirurgia da mama, ou pessoas que tenham flacidez na mama, a gente consegue usar o Argon Plasma e ele funciona muito bem, com resultados bem interessantes ali, reduzindo toda aquela área de flacidez. Se você tem alguma dúvida ou quer me trazer algum questionamento, você pode ir ao meu Instagram, que é @DrRicardoCavalcante. Eu estou à sua disposição para responder qualquer questionamento.
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0: 10:01, bom dia.

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4.5 Kid Abelha. Te amo pra sempre, te amo demais. 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Dua Lipa, Break My Heart, Coldplay, Adventure of a Lifetime, Phil Collins, Two Hearts. Resultado de promoção. E pra mocinha também, só que nesse caso aqui foi o moção que se deu bem. Washington Portela da Silva levou um par de ingressos para assistir qualquer filme, em qualquer horário, em qualquer cinema na rede UCI. Washington, final telefone 7122. A equipe de promoções vai entrar em contato pelo WhatsApp com você, tá, Washington? Você vai ganhar um QR Code, não precisa vir aqui na rádio. Aí você vai assistir o filme da sua preferência, tá bom? E tem mais promoção. 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Falei bonito, né? Um voucher de R$100, bonito, né? 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

Positividade FM 104.5, Colony Causas Naturais. Teve também Yes, Honor of Lonely Hearts, U2 Vertigo e David Guetta e Alphaville, Forever Young. 10:30, você sabe que a positividade está marcando presença num dos maiores eventos de inovação da América Latina, né? 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

0: 10h32.
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1: 10h43.
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2: Pesquisadores do Einstein Hospital Israelita divulgaram um estudo que reúne dados de mais de 14 milhões de pessoas e traça um panorama das hepatites virais no Brasil. A pesquisa, publicada em uma revista científica internacional, busca contribuir para a meta de eliminar essas doenças até 2030. Entre os destaques, o levantamento reforça a importância da vacinação contra as hepatites A e B, do diagnóstico precoce e do tratamento, além de apontar que a hepatite B é mais frequente que os estudos analisados e que a hepatite D continua sendo um importante desafio da saúde pública na região amazônica. Estão abertas até 3 de outubro as inscrições para o edital do projeto Rede Memória Viva, que vai selecionar 4 territórios para integrar uma rede nacional de fortalecimento da memória e da cultura afro-brasileiras. A iniciativa busca ampliar a visibilidade de espaços ligados à ancestralidade africana por meio do afroturismo e do turismo de base comunitária. Os territórios escolhidos serão anunciados no dia 22 de outubro e terão acesso a capacitações e apoio para desenvolver projetos e fortalecer iniciativas locais. 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

0: 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Léo Jaime, eu preciso dizer que te amo. Léo Jaime não é pra você não, é o nome da música, tá? Vamos separar bem as coisas. Que mais? Teve também Harry Styles, Golden, Blink 182, I Miss You e o Rhythmics, There Must Be an Angel. Resultado de promoção, quem levou o voucher de R$100 do JPA Gastrobar em Jacarepaguá foi a Márcia da Silva Marques, final telefone 7372. Márcia, parabéns, o voucher de R$100 é seu. E a equipe de promoções vai entrar em contato com você pelo WhatsApp e combinar tudinho, tá? Tô indo embora, abraço aqui do Carlos Alberto, já já tem Marcos Vinícius Moreno pra ficar até as 4 horas da tarde e amanhã 7 da manhã a gente se fala mais. E pode deixar o seu rádio aqui que ele continua muito bem sintonizado.
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0: 11 em ponto, Marcos Vinícius Moreno, um abraço Moreno, até amanhã.

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FM, Titãs, Marvin, Bruno Mars, Locked Out of Heaven, teve The Weeknd, Blinding Lights, Ace of Base, All That You Want, só música boa! Bom dia, dia bom, terça-feira, 4 de agosto, tudo bem? Aqui é o Marcos Vinícius Moreno, e vamos nessa, ó, promoção, tem aqui pra você hoje um voucher do JPA Gastrobar de R$100, pra você curtir aí uma experiência gastronômica sensacional, muito sabor, drinks especiais, um ambiente pra lá de aconchegante, lá em Jacarepaguá. Tá afim? Então manda pra gente o WhatsApp no 21981281045, daqui a pouquinho tem o resultado. 21981281045, positividade, bom dia!

0: e tem dica boa de cozinha chegando pra você aqui na Positividade FM. Se liga, dica boa, hein?
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2: Olá, não cozinheira e não cozinheiro. Vamos falar de uma coisa bem italiana hoje? Eu sei que ficou bem clichê isso aí, né? Me desculpa, galera. Ó, eu vou falar hoje sobre o molho pesto. Eu sei que você já ouviu falar no pesto. Já ouviu falar de diferentes tipos de pesto. Mas o pesto clássico, o pesto de manjericão, ele é bem simples, na verdade. Ele é feito com alho, azeite de boa qualidade, manjericão, e detalhe, existem vários tipos de manjericão, pinole, que é uma oleaginosa característica da Itália, e parmesão reggiano, um parmesão de boa qualidade. Essa origem do nome vem de pestare, de amassar, esmagar, tá? Porque normalmente o pesto era feito no pilão de mármore. A gente começava fazendo pilão de mármore, inclusive numa das aulas do Mundial, eu fiz no pilão de mármore lá e a galera curtiu. Lógico que hoje a gente usa mixer, liquidificador, que facilita muito a nossa vida. Mas existem alguns macetes pro seu peixe ficar maravilhoso. O primeiro deles é o seguinte: a gente não tá na Itália, então você pode trocar o pinole por uma oleaginosa brasileira, uma castanha de caju, uma castanha do Pará, sem problema. Cuidado pra não botar castanha parar demais. A segunda coisa, molho pesto, você pode botar um gelinho na hora de fazer pra manter a folha clara, pra ela não escurecer demais. E um segredo ótimo, molho pesto precisa ficar frio, temperatura ambiente. É assim que você bota na massa ou em qualquer outra coisa que você for fazer. Você já fez molho pesto? Você já fez pesto de outras coisas? Eu já fiz de várias outras. Me conta, me segue no arroba Igor Maurício Barreto, no TikTok e no Instagram, e não esquece de seguir a rádio no positividade.fm.
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1: 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A Fundação Rio Águas deu início a uma obra de melhoria no sistema de drenagem do Aterro do Flamengo na altura da Marina da Glória, na Zona Sul. Com investimento de 1,9 milhão de reais, a intervenção prevê limpeza, desassoreamento, recuperação da rede de drenagem e reconstrução de parte da galeria para aumentar a eficiência do escoamento das águas da chuva. Segundo a Prefeitura do Rio, a obra deve ser concluída até o fim deste semestre. E o prazo para os candidatos pré-selecionados na chamada única do FIES do segundo semestre complementarem a inscrição termina às 23h59 desta terça-feira. O procedimento deve ser feito exclusivamente no portal oficial do programa na internet. Nessa edição, o processo registrou mais de 315 mil inscrições e contou com a reserva de 50% das vagas para o FIES Social, modalidade voltada a estudantes de baixa renda que podem financiar até 100% da mensalidade. Quem não foi chamado nessa etapa passa a concorrer automaticamente na lista de espera, que terá convocações entre os dias 7 de agosto e 24 de setembro. 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Daqui a pouco tem mais um Atualizando.
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liberou o resultado da promoção do JPA Gastrobar em Jacarepaguá, né? O voucher de R$100 e agora eu tenho pra você aqui ingressos pro show do John Secada, dia 28 de agosto, sexta-feira, no Quali Stage, tá? Então tá afim de par de ingressos? John Secada e Marina Elali, com o espetáculo Canções Eternas, com clássicos nacionais e internacionais, showzaço, hein? 21981281045 pra você concorrer aqui, 21981281045, aqui é o Marcos Vinícius Moreno, daqui a pouquinho

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0: 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Legal essa versão aí, né? Madonna, Secret, uma versão R&B remix. Teve Maroon 5, This Love, Adele, Set Fire to the Rain. 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Mais uma da Positividade FM, agora é 17:00.
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3: O boletim Focus, divulgado pelo Banco Central no início da semana, revelou que o mercado financeiro reduziu as expectativas para a taxa básica de juros, projetando que a Selic encerre o ano em 13,75%. A projeção para a inflação oficial, o IPCA, também caiu pela quinta semana consecutiva, passando para 5,3% em 2026. Enquanto isso, as estimativas para o crescimento do produto interno bruto e para a cotação do dólar permaneceram estáveis para este ano em quase 2% e R$5,20, respectivamente. E o Conselho Nacional de Desenvolvimento Científico e Tecnológico, CNPq, abriu uma chamada pública para financiar pesquisas sobre endometriose, dor pélvica e saúde menstrual, com foco em soluções para o Sistema Único de Saúde. As inscrições vão até 12 de agosto. O investimento previsto é de R$60 milhões, sendo R$50 milhões do Ministério da Ciência, Tecnologia e Inovação e R$10 milhões do Grupo Alana. Os projetos selecionados serão divulgados no dia 2 de dezembro. 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Daqui a pouco tem mais um Atualizando.
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0: 105.5 Positividade FM, Barão Vermelho pro Dia Nascer Feliz, George Michael, Father Figure Remix, Jesse J, B.O.B, Price Tag. E daqui a pouquinho tem muito mais música pra você. Essa é a sua rádio preferida. Que programação é essa? Fala sério. Positividade FM, aqui é o Marcos Vinícius Moreno.
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0: Faltando 2 minutinhos para uma.

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0: Stars, Shakira, Hips Don't Lie. 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

Get I'm good. Tipo, tô de boa, né? Tô de boa, pode ser. I'm feeling alright. É igual você aí ouvir a positividade de boa. E daqui a pouquinho tem mais música pra você. Aguenta aí.

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2: A Prefeitura do Rio e o Governo do Estado anunciaram a ampliação do programa Tolerância Zero para as ruas do entorno das praias de Copacabana, Ipanema, Leblon e Leme. A terceira fase da operação começa nesta quarta-feira e contará com cerca de 740 agentes municipais e estaduais, com foco no combate à exploração ilegal do espaço público, redução de furtos e roubos e reforço da fiscalização de trânsito. A administração municipal afirma que a medida busca aumentar a segurança e o ordenamento urbano. O Movimento Unido dos Camelôs criticou a ampliação, alegando falta de diálogo e prejuízos aos trabalhadores informais. A Escola Nacional de Administração Pública, vinculada ao Ministério da Gestão e da Inovação em Serviços Públicos, divulgou uma nova classificação de candidatos aprovados na segunda edição do Concurso Público Nacional Unificado. Ao todo, foram classificados 702 candidatos para vagas no Ministério da Gestão e do INSS. Segundo o governo federal, a reclassificação foi necessária para preencher vagas remanescentes e ampliar o quadro de servidores. Os convocados devem acompanhar os prazos e orientações específicas para cada cargo. 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Daqui a pouco tem mais uma Atualizando.
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Flame Bandit Rather Be, Caetano Veloso e o remix de Sozinho. E quem tá levando ingressos pro show do John Secada, dia 28 de agosto, sexta-feira, no Qual Stage, é Daniela Martins, final telefone 2682. Ô Dani, se deu bem, hein? Nossa equipe de promoção vai entrar em contato pelo WhatsApp, tá? A partir de agora tem par de ingressos para assistir qualquer filme em cartaz na rede UCI de Cinemas. Então manda pra gente o WhatsApp aqui para concorrer. 2198-128-1045. Aqui é o Marcos Vinícius Moreno. Daqui a pouquinho tem mais música.

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0: What Love Can Do, Boy Crazy, teve também Amy Winehouse, Valerie, Ana Rato, Passa em Casa, só música boa pra você o tempo todo aqui na Positividade. E é o seguinte, ó, dia 21 de agosto tem Rock and Rage, hein? 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Agora 2:18.
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5, Positividade FM, isso é bom demais, né? Simply Red, I Won't Feel Bad, Charlie Brown Jr., Pontes Indestrutíveis ao vivo, Jason M. Rez, I'm Yours. E daqui a pouquinho tem mais, hein? São 2h29, Positividade.

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3: O Comitê de Política Monetária do Banco Central inicia nesta terça-feira a sua quinta reunião do ano para definir os rumos da taxa básica de juros, a Selic, atualmente em 14,25% ao ano. A decisão será divulgada na noite de quarta-feira. O encontro ocorre após a divulgação do boletim Focus, que mostrou uma queda na projeção de juros para o fim de 2026, de 14% para 13,75%. A expectativa do mercado financeiro foi influenciada pela redução na estimativa da inflação oficial, que caiu para 5,3%. Apesar da melhora, a projeção do IPCA segue acima do teto da meta estabelecida pelo Conselho Monetário Nacional, que é de 3%, com tolerância até 4,5%. E a Prefeitura do Rio endureceu as regras para quem emprestar ou comercializar o cartão de gratuidade do JAE. De acordo com a resolução publicada ontem, o bloqueio do benefício passa a variar de 30 dias na primeira infração até 360 dias em casos de reincidência. Na quarta ocorrência, além da suspensão, será aberto um processo administrativo e, se o uso indevido for comprovado, o beneficiário terá que ressarcir o valor das passagens utilizadas irregularmente. A gratuidade é pessoal e intransferível. A gestão da sua empresa não para no horário comercial. Santander Empresas, o banco com atendimento humano no chat até às 22 horas. Daqui a pouco a gente volta com mais uma Atualizando.
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0: Rádio FM, Daryl Hall, John Oates, Man Eater, Outcast, The Way You Move, Kunks vs Cookie and Three Burners, This Girl. E daqui a pouquinho volto com mais música boa pra você aqui na Positividade. Aqui é o Marcos Vinícius Moreno, aguenta aí.
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0: Faltando 2 minutinhos para as 3.

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17: Opa! Ótima tarde pra você. Aliás, ótima não. Excelente tarde pra você que tá ligado aqui na sua...

Positividade FM, Marina Lima, pra começar ao vivo, Dua Lipa Houdini. E continua valendo pra você par de ingressos pra assistir qualquer filme. Eu falei qualquer filme que esteja em cartaz na rede UCI de cinemas. Tá afim? Então manda pra gente o WhatsApp aqui, porque o resultado sai daqui a pouquinho. 2198-128-1045. Agora 3:18.

0: Doctors to Princess, TLC No Scrub, e vem aí meu amigo Carlos Bonô com mais um Positive Cast pra você aqui na Positividade.
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2: A vida pede mais positividade, muito obrigado pela sua audiência, é uma honra. Hoje eu quero conversar com você sobre a diverticulite, que é quando a insatisfação é guardada em silêncio. Bom, pela lente do DNA das emoções, a diverticulite pode representar o acúmulo de insatisfações que nunca foram expressadas. Pequenas situações do trabalho, da vida pessoal, dos relacionamentos ou dos próprios resultados vão sendo guardadas sem posicionamento e sem processamento emocional. Aí o corpo passa a carregar aquilo que a pessoa escolheu silenciar. Tipo, eu tô guardando insatisfações que deveriam ser conversadas? Em quais áreas da minha vida eu tenho aceitado mais do que gostaria? O que eu tô adiando dizer por medo de desagradar? Eu tô suportando situações que já perderam sentido para mim? Olha, é interessante observar que muitas pessoas relatam uma mudança importante de postura após enfrentar um episódio de diverticulite, principalmente quando houve tratamento cirúrgico, hein? Olha, pela leitura do DNA das emoções, esse momento pode funcionar como um marco interno. Tipo, a pessoa passa a se posicionar mais, direciona melhor suas escolhas e deixa de acumular aquilo que antes guardava em silêncio. O desafio é encontrar esse posicionamento de forma consciente, sem precisar esperar que o corpo peça essa mudança. Pois é, se o corpo fala, o DNA das emoções traduz. Bom, e para te ajudar nisso também, posicionamento, eu te ofereço a minha imersão de oratória com DNA das emoções, que vai acontecer nos dias 29 e 30 de agosto. Porém, estarei junto com Rodolfo Santos, grande mentor na área de vendas. Ele mentora vários empreendedores. Faz o seguinte, no meu Instagram você pode marcar uma consulta comigo, saber como levar a NR1 e a minha palestra para sua empresa e quem sabe até se inscrever no meu curso de teatro. O meu Instagram é @CarlosBonô. Lembrando que Bonô é B-O-N-O-W. Faça uma extraordinária semana e vem comigo, porque a vida pede mais positividade.
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1: As ciclovias da Orla do Estado do Rio poderão receber novas placas de sinalização e advertência para orientar ciclistas e pedestres. A medida está prevista em lei aprovada pela Assembleia Legislativa do Rio de Janeiro, que autoriza o governo estadual a implantar a sinalização em parceria com os municípios. O texto prevê também a demarcação de faixas de travessia nos acessos às praias. A implementação dependerá da atuação do Poder Executivo e busca aumentar a segurança em áreas de grande circulação, em meio ao crescimento dos acidentes envolvendo os ciclistas. 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Considerado um dos principais eventos de tecnologia e inovação da América Latina, o Rio Innovation Week reúne especialistas, empresas e empreendedores para discutir tendências, tecnologia, negócios e transformação digital. A programação completa está no site rioinnovationweek.com.br. Daqui a pouco tem mais uma Atualizando.
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Crazy. E quem tá levando um par de ingressos pra assistir qualquer filme em cartaz na rede UCI de Cinemas é André Roberto, final do telefone 5858. André, nossa equipe de promoção vai entrar em contato pelo WhatsApp, tá bom? Tô indo nessa, voltando amanhã a partir das 11 da manhã. Eu acho que sim. E daqui a pouquinho, Vanessa Victorino na área, tá? Abraço aqui do Marcos Vinícius Moreno. Ótima terça-feira pra você, valeu!

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Ótima tarde pra você. Terça-feira, 4 de agosto. Hoje já começou o Rio Innovation Week. Positividade FM no Music Space. Todo mundo lá, inclusive PH tá por lá. Só que a gente vai pra lá agora pra falar com o Markson Miller, certo? Boa tarde, Markson. Me ouve? É, acho que não tá rolando. Se eu não conseguir agora, eu tento daqui a pouco. Porque eu estou aqui e ele está lá no Rio Innovation Week. Muita coisa acontecendo. Então daqui a pouquinho eu tento novamente tocar uma música e volto com o Markson Miller aqui. Diretamente do Rio Innovation Week. Tenho pra você, bora, Gastrobar. Quase que não sai. Tem voucher no valor de R$100 pra você se deliciar no Gastrobar, JPA Gastrobar, em Jacarepaguá. 21-DDD-98128-1045. Tô te esperando, são 4h22. Boa tarde.

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0: 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Bora falar diretamente do Rio Innovation Week. Boa tarde.
1: Boa tarde, Vanessa. Beleza?
0: PH, você está aí no Rio Innovation Week. Me conte tudo o que está rolando, PH.
1: Rapaz, olha, vou te dizer uma coisa. Está sensacional esse evento. Nós estamos com um estúdio incrível de cair o queixo. Olha, hoje, por exemplo, eu já entrevistei aqui o Arthur de Rezende Pinto, que é chefe do Departamento de Relacionamento do BNDES.
0: Uau.
1: Ele está com estande, está participando de mesas, de painéis. Entrevistei também aqui, rapaz. entrevistei também, Vanessa, o cara que criou a Festa Plock. Realmente está sensacional, tá muito, muito bacana. Está convidativo esse evento. Eu acho que todo mundo devia dar uma comparecida no Rio Innovation Week e aproveitar muitas palestras, muitas mesas, uma informação muito útil para a gente, né? Nós trabalhamos em rádio, nós estamos sempre inovando. Então eu acho, cara, que vale muito a pena você dar uma conferida aqui no Pierre Mauá e aproveitar todo esse momento.
0: Me fala um pouco do Music Space aí, o espaço que a gente tá, que é a Positividade FM.

0: Então, cara, eu tô exatamente aqui no Music Space, lembrando que a Rádio Positividade FM é a rádio oficial do Music Space. Estou aqui em frente a um telão maravilhoso e é por aqui que vão passando os nossos ilustres entrevistados. Você vai entrevistar vários, só tem profissional alto nível aqui, Vanessa.
1: Bom saber. Então, você que está ouvindo a gente, já fique sabendo, a Positividade FM está no Music Space, no Innovation Week. Vale a pena você conferir, dá tempo ainda você adquirir o seu passaporte, o seu ingresso, para você curtir junto com a Positividade FM e com todos que estão neste evento sensacional, não é isso, PH?
0: Isso. Eu estava falando que a gente entrevistou aqui o fundador da Festa Plock e eu não falei o nome dele, o Luciano Viana, que é inclusive um dos curadores do Music Space, que foi um dos que passou aqui por esse estúdio maravilhoso. As pessoas entram, vêm a gente de fora, as pessoas querem conhecer, cara. Já teve gente vindo aqui, olha, eu quero conhecer o estúdio, muito bom.
1: Ah, bacana saber. Então, todo mundo está convidado a estar no Rio Innovation Week e passar no Music Space, onde a Positividade FM está. Inclusive, tem promoção da Positividade, não é isso, Pedro?
0: É, porque a gente está aqui, mas a gente... A gente também tem um outro local onde a gente está com essa promoção, justamente com a Hall Motors. Então, também tem que dar uma conferida lá.
1: Que é no Armazém 4, você pode ir lá e participar, que Malu e Carol estão esperando por você. E o PH também está hoje lá esperando por você. PH, qualquer coisa você volta aqui para me contar alguma novidade, combinado?
0: Bom, querida, venha você também aqui, viu?
1: Com certeza, quinta eu tô por aí. Então é isso, Rio Innovation Week, Positividade FM. Com Music Space, você pode ir lá curtir. Tem ingresso, é só você correr e adquirir o seu. Beijo, PH!
0: Beijo!

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1: Olá, eu sou Ricardo Cavalcante, cirurgião plástico, estou aqui no PositiveCast Autoestima, Estética e Beleza. Eu quero falar hoje sobre um equipamento que se chama Argon Plasma. Esse equipamento, ele é um equipamento que trabalha com o objetivo de retrair a pele com a utilização do argônio e ele funciona para aqueles casos que antes a gente teria que fazer uma cicatriz evidente, que são casos selecionados, você faz uma lipo, vai ficar flacidez. Então você usa isso com o objetivo de retrair a pele. Nós encontramos, eu encontrei uma outra aplicação para casos selecionados de cirurgia da mama, ou pessoas que tenham flacidez na mama, a gente consegue usar o Argon Plasma e ele funciona muito bem, com resultados bem interessantes ali, reduzindo toda aquela área de flacidez. Se você tem alguma dúvida ou quer me trazer algum questionamento, você pode ir ao meu Instagram, que é @DrRicardoCavalcante. Eu estou à sua disposição para responder qualquer questionamento.
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0: 4:59

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2: Olá, ótima tarde para você aqui na Positividade. Volta para casa. Para quem tá seguindo pela Lagoa em direção ao Rebouças, paciência, Borges Medeiros, com trânsito bem intenso. A partir da Mário Ribeiro, já observo dificuldade. Você que vem pela autoestrada, tá passando por São Conrado, já observo rebarba aí desse trânsito. A Niema era uma alternativa, mas na passagem pela praça ali do Vidigal, a situação fica mais intensa. Para quem tá saindo de Copa pela Orla, é a melhor opção, tá? Vindo por Ipanema, Vieira Solto, até a Delfim Moreira, no Leblon, eu não observo tantas dificuldades. 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O Atualizando volta já.
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1: Positividade FM 104.5. Bora, esporte com positividade com ele, Alexandre Araújo. Boa tarde, Alexandre.
2: Fala, Vanessa, tudo bem? Boa tarde pra você, pra todo mundo que tá ligado aqui na Positividade.
1: Tudo ótimo, amanhã tem jogão, Fluminense Vasco. O que, que a gente
2: Exatamente.
1: Pode esperar? O que, que podemos
2: Exatamente.
1: Esperar?
2: Jogão, esperamos, é um jogão, porque o primeiro jogo foi muito ruim, empate 0-0, mas é um segundo jogo decisivo, né? Quem vencer está classificado para as quartas de final. Se persistir o empate, vai direto para os pênaltis, como aconteceu na semifinal da Copa do Brasil do ano passado. O Vasco levou a melhor.
1: Uhum.
2: Novidades aqui no Fluminense: o zagueiro Thiago Silva, o Freitas continuam fora. O Gêmeos, zagueiro, está de volta, ficou de fora da primeira partida, mas não deve ser titular. A zaga titular vai ser a mesma que jogou o primeiro jogo, com o Igor Rabelo sendo mantido na zaga. O Igor Rabelo, que não vinha sendo utilizado pelo Zubeldía, vai jogar ao lado do Ignacio. Tivemos a visita do Marcelo hoje lá no CT do Fluminense, foi visitar os jogadores, dar aquela moral, né, o super experiente Marcelo, campeão da Libertadores pelo Fluminense, pelo Real Madrid, seleção brasileira, esteve lá no CT visitando. E a preocupação do lado do Vasco também, e do lado do Fluminense, é verdade?
1: Sim.
2: Porque nos últimos dois jogos o Fluminense não marcou gols, tá? 2-0. Então, preocupação, e o jogo foi 0-0. E o ataque do Vasco esse ano produziu muito pouco. Se você pegar o ano passado, o Verrete, que era o atacante do Vasco, que saiu em 38 partidas em 2025, o Verrete fez 21 gols. Se a gente pegar esse mesmo recorte no mesmo período, o Vasco da Gama, todos os jogadores marcaram 22 gols nessa temporada. É muito pouco.
1: É.
2: Muito pouco. O Verrete fez 21 sozinho nessa altura do campeonato. E o ano inteiro o Vasco chega a apenas 22 gols na temporada. É realmente muito pouquíssimo, né? O artilheiro é o Spinelli, que fez 6 gols. O André Gomes fez 5 e o Brenner fez 3. Se pegar ali como parâmetro, o Fluminense, por exemplo, o JK, o artilheiro do time na temporada, tem 15 gols. Praticamente o mesmo número.
1: Menos
2: o número de gols do Vasco na temporada, né? Explica muito o 0-0 do primeiro jogo, né?
1: É. Vamos ver amanhã. Você vai torcer pelo Fluminense. Já sei, mas o que você acha, assim?
2: Não, eu tô sempre pelo um bom futebol e que vença o Fluminense amanhã.
1: Mas o que você acha que pode acontecer?
2: Eu acho que vai ser duro. Se o Fluminense aproveitar das oportunidades que teve na primeira partida, não desperdiçar, o Fluminense tem mais time que o Vasco. O Fluminense tem um pouquinho de favoritismo nessa partida, mas o Vasco, geralmente em confrontos com o Fluminense, entra assim com sangue no olho, aguerrido. Hoje posso dizer que, se não é a maior, eu acho que a maior rivalidade hoje fora de campo, bastidores, é Fluminense e Vasco. Entre torcidas, o bicho tá pegando muito. Faz um bom tempo já.
1: Imaginava,
2: eu acho que hoje é a maior rivalidade no Rio de Janeiro. E decisão não é Fla-Flu, tô sempre chegando em decisão estadual, mas assim, rivalidade das torcidas no momento hoje é Fluminense e Vasco, bastidores entre os clubes,
1: bom, é que tem a paz,
2: um bom jogo, né? Vamos torcer.
1: Sim. Futebol feminino, o que temos?
2: Temos a novidade, o Barcelona anunciou hoje a contratação da brasileira Caroline, que estava no Manchester City, jogadora da seleção brasileira, vai ficar no Barça aí por 4 anos pelo menos. A transferência recorde, 7 milhões de reais. É a maior transferência envolvendo uma jogadora do futebol brasileiro. Se você comparar com o futebol masculino,
1: não dá, né?
2: Ainda é muito pouco.
1: É muito pouco.
2: É 1.200.000 de euros, ainda é muito pouco. Mas é a maior transferência da história envolvendo uma jogadora brasileira. A maior venda da história do Manchester City, a maior compra também.
1: Bacana.
2: Do Barcelona, que é uma potência na modalidade do futebol feminino. E a Caroline, estava conversando até com a Aline, que acompanha muito o futebol feminino, falou que hoje é a grande jogadora do Brasil, é a Neymar, é a nossa Neymar.
1: Uau.
2: não é mais a Marta, que a Marta já está muito mais pro final da carreira.
1: Já pode,
2: né,
1: se aposentar a Marta, né?
2: Só não se aposentou ainda, porque dá para jogar e ela tem muita qualidade e quer jogar a Copa do Mundo no Brasil ano que vem.
1: Entendi.
2: Mas hoje a grande jogadora do Brasil é a Caroline, não à toa foi vendida aí pro Barcelona, né?
1: Entendi. Agora vem cá, que jogador foi esse que teve atropelou aí?
2: Pois é, São Paulo. Notícia triste, o lateral de São Paulo, Nicolas, foi preso hoje, atropelou e acabou matando um senhor de 84 anos, lá em Barueri, né? Que é próximo à região da capital.
1: Uhum.
2: Na nota oficial, São Paulo informou que o jogador permaneceu no local após o acidente, prestou assistência, acionou o resgate, fizeram um exame, nada foi encontrado, tinha bebida. A CNH dele estava regular.
1: Foi fatalidade.
2: Ele vai responder o procedimento em liberdade. mas a polícia está investigando se eles estavam disputando racha.
1: Eita, gente.
2: É, isso aí vai estar sendo investigado no momento. Por enquanto, ele vai responder em liberdade.
1: Entendi. Acontece,
2: crime de trânsito no Brasil, ninguém é preso, né?
1: É. Aí sabe. Enfim. Olha aqui, como é que foi esse leilão do menino Ney, que depois foi de jatinho, chegou de jatinho no Santos? Me conta.
2: É, mas é o tipo da coisa que a gente só pode relatar porque a gente leu. Porque a gente jamais vai ser contado. O leilão do Neymar. Não que a gente não...
1: E você tá viajando, tá?
2: É competência.
1: Porque eu tenho um amigo meu que é muito amigo do pai do Neymar.
2: Aí tem dinheiro, então, né? Tem muito dinheiro.
1: Não, não tem, não. É uma pessoa boa, bem relacionada. Ele, inclusive, estava ontem no leilão.
2: Ah, ele tava lá? O que, que ele comprou? Conta pra nós. Que ele comprou?
1: Acho que ele não comprou nada, não. Acho que ele tava... Eu acho que ele tá como se nós estivéssemos lá. Tipo, se a gente tivesse ido, a gente também ia estar só assistindo, comendo, bebendo, entendeu?
2: Ah, sim, com certeza. Picão, convidado.
1: Exatamente.
2: Não ia levantar aquela plaquinha do leilão. Imagina, você levanta sem querer. Vendido!
1: Faz o quê? Vende a vida. Fala, é minha vida em troca.
2: Eu acabou de comprar aí um final de semana em Mangaratiba, na casa do Neymar.
1: Ai, que delícia.
2: Por 3 milhões de reais.
1: Imagina. Mas foi bom assim?
2: Não, na última edição, eles arrecadaram mais de 20 milhões, quase 21 milhões de reais. Esse ano ainda não saiu o valor arrecadado, mas assim, tinham vários itens interessantes. Tinha aquele cetro do Pelé, pô, coisas históricas. Camisa do Neymar na época de Barcelona, assinada pelo Messi, pelo Suárez. Você podia assistir a Fórmula 1 no paddock ali, com as celebridades. Tinha raquete de tênis do João Fonseca.
1: Pô, bacana.
2: Treino de tênis com o Ronaldo Fenômeno. Muita coisa bacana, assim, pra você. E o mais legal disso tudo é que esse dinheiro arrecadado, ele vai pra instituição, né, que o Neymar tem lá em Santos, na Baixada Santista, né? Que ajuda adolescentes, crianças, famílias, envolvendo cultura, esporte, educação. Um projeto social muito legal aí do Neymar, que atende cerca de 3 mil crianças e adolescentes. Muito bacana. Parabéns ao Neymar aí pela...
1: Boa iniciativa, né? É bacana ver isso.
2: Linda iniciativa. Aliás, tem uma história do Neymar que eu soube recentemente. Aquela atleta, a Laís Souza. Lembra aquela atleta Laís Souza, da ginástica olímpica?
1: Uhum.
2: Que foi competir na Olimpíada de Inverno, acabou paraplégica.
1: Sim.
2: Exatamente. O Neymar, durante muito tempo, bancou o tratamento dela.
1: Porra. Essas coisas são bacanas, né?
2: É, muito legal. E isso aí ele faz em silêncio, né? Sem ninguém saber, né?
1: Isso é o mais bacana. Sem precisar de holofote. Fazer o bem.
2: É, exatamente. Pra quem não tem, né? E o Neymar, ao mesmo tempo que ele tem esse lado muito forte, o lado criança dele, né? Ele consegue ter esse outro lado também, muito humano. Então, parabéns ao Neymar, a toda a família do Neymar, pela atitude, por esse leilão. Que já é um sucesso, já chega a sexta edição, se não me engano.
1: E da próxima vez, na sétima edição, pode convidar a minha. E Alexandre.
2: A gente vai ser o maior prazer participar.
1: Mas vamos só comer e beber. Não, não, Alexandre, vamos ser positivos.
2: Não, faz um lance.
1: No
2: próximo,
1: a gente já vai estar ganhando o suficiente, entendeu? Vamos pensar positivo e a gente vai conseguir fazer um lance do final de semana em Mangaratiba.
2: É, mas se a gente vai ganhar o suficiente no próximo, vamos combinar que a gente não vai estar mais trabalhando, né?
1: Então, mas a gente vai estar lá no leilão.
2: Ah, sim.
1: Assim, como convidado, como amigo.
2: Estaremos lá. Vou fazer uma. O que, é que você gostaria de comprar aí nesse leilão do Neymar?
1: O que eu gostaria de comprar? Ah, assim, o David ia se amarrar, né? Comprar alguma coisa pro David de futebol.
2: Uma camiseta.
1: Uma camisa, uma...
2: Ele ia gostar da camisa do Pelé. Tinha uma camisa do Pelé da Copa de 70.
1: Pô, quem não ia gostar de uma camisa? Até eu ia gostar da camisa do Pelé de 70. Não tem como, né? Essas lendas assim, não tem como.
2: Eu queria jogar pôquer com o Neymar.
1: Não, não sei jogar pôquer, não ia rolar.
2: Eu sei, mas eu queria jogar com o Neymar pra tentar arrancar o dinheiro dele ali no pôquer.
1: Mas se você não sabe jogar, como é que você ia tentar arrancar dinheiro dele se você não sabe nem jogar, Alexandre?
2: Ah, mas aí eu aprendo rapidinho.
1: Ah, é, super. Então tá certo. Ah, meu Deus do céu. Então bora. Amanhã às 8h30 da manhã você volta com o Carlos Alberto e aí 5h30 comigo, combinado?
2: Já volto 5h30 direto lá do Maracanã.
1: Maracanã, pois é, já na expectativa lá. Então combinado, te espero amanhã.
2: Valeu, Vanessa, beijo!
1: Beijo!
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3: De volta e falando pra você que tá indo pro Meier, Vila Isabel, vai pegar ali a Praça da Bandeira, trânsito já mais intenso, também na passagem pela Radial, até a Rei Pelé. Quem vai seguir pela 24 de maio a partir do Sampaio, já perde um pouco mais de tempo. Faz uma coisa, quem vai por Vila Isabel, até que não vai perdendo tanto tempo na 28, na chegada à Praça 7, na Visconde Santa Isabel. Teodoro da Silva, pra quem tá descendo em direção à Tijuca, uma boa pedida, tá? Sem maiores dificuldades, inclusive no acesso a Pereira Nunes, onde o trânsito aumenta um pouco. Pra quem vem pela Doutor Satamini, vai subir a Conde Bonfim, aí já fica agarrado, na verdade, a partir da João Paulo I. Quem está seguindo pela Avenida Paulo de Fronten também pega a rebarba desse trânsito ali na passagem pela Rua do Bispo. 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

Positividade FM 104.5, Bruno Mars, Treasure. Bora, já mandou mensagem? Pois é, tô esperando pelo seu nome, porque eu tenho um voucher no valor de R$100 do JPA Gastrobar em Jacarepaguá. Manda mensagem que eu tô te esperando, R$100 assim, é um voucher. Delícia, hein? Por conta da positividade. 21 DDD 98128-1045. 98128-1045. Tô lá esperando por você. Vai dar mole, né? São 6h24. Boa noite.

0: Positividade FM 104.5 Jota Quest. Mandou bem, porque você tá na positividade. Agora tem manual do cozinheiro amador com o chefe Igor Maurício. São 6h36. Boa noite.
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2: Olá, não cozinheira e não cozinheiro. Vamos falar de uma coisa bem italiana hoje? Eu sei que ficou bem clichê isso aí, né? Me desculpa, galera. Ó, eu vou falar hoje sobre o molho pesto. Eu sei que você já ouviu falar no pesto. Já ouviu falar de diferentes tipos de pesto. Mas o pesto clássico, o pesto de manjericão, ele é bem simples, na verdade. Ele é feito com alho, azeite de boa qualidade, manjericão e, detalhe, existem vários tipos de manjericão. Pinole, que é uma oleaginosa característica da Itália, e parmigiano reggiano, um parmesão de boa qualidade. Essa origem do nome vem de pestare, de amassar, esmagar, tá? Porque normalmente o pesto era feito no pilão de mármore. A gente começava fazendo pilão de mármore, inclusive numa das aulas do Mundial, eu fiz no pilão de mármore lá e a galera curtiu. Lógico que hoje a gente usa mixer, liquidificador, que facilita muito a nossa vida. Mas existem alguns macetes pro seu peixe ficar maravilhoso. O primeiro deles é o seguinte: a gente não tá na Itália, então você pode trocar o pinole por uma oleaginosa brasileira, uma castanha de caju, uma castanha do Pará, sem problema. Cuidado pra não botar castanha do Pará demais. A segunda coisa, molho pesto, você pode botar um gelinho na hora de fazer pra manter a folha clara, pra ela não escurecer demais. E um segredo ótimo, molho pesto precisa ficar frio, temperatura ambiente. É assim que você bota na massa ou em qualquer outra coisa que você for fazer. Você já fez molho pesto? Você já fez pesto de outras coisas? Eu já fiz de várias outras. Me conta, me segue no arroba Igor Maurício Barreto, no TikTok e no Instagram, e não esquece de seguir a rádio no positividade.fm.
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0: científica internacional busca contribuir para a meta de eliminar essas doenças até 2030. Entre os destaques, o levantamento reforça a importância da vacinação contra as hepatites A e B, do diagnóstico precoce e do tratamento, além de apontar que a hepatite B é mais frequente que os estudos analisados e que a hepatite D continua sendo um importante desafio da saúde pública na região amazônica. Estão abertas até 3 de outubro as inscrições para o edital do projeto Rede Memória Viva, que vai selecionar 4 territórios para integrar uma rede nacional de fortalecimento da memória e da cultura afro-brasileiras. A iniciativa busca ampliar a visibilidade de espaços ligados à ancestralidade africana por meio do afroturismo e do turismo de base comunitária. Os territórios escolhidos serão anunciados no dia 22 de outubro e terão acesso a capacitações e apoio para desenvolver projetos e fortalecer iniciativas locais. E por hoje é só, a gente fica por aqui com as notícias do Atualizando. Eu sou Marcos Soares, de volta amanhã, aqui pela Positividade FM. Boa noite, até lá.
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1: Pesquisadores do Einstein Hospital Israelita divulgaram um estudo que reúne dados de mais de 14 milhões de pessoas e traça um panorama das hepatites virais no Brasil. A pesquisa, publicada em uma revista

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1: 7:01, boa noite.

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são 7h32. Seguinte, já libero pra você o voucher de R$100 do JPA Gastrobar. 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São 7h33. Boa noite.

Positividade FM 104.5, Lobão! Corações psicodélicos, resultado de promoção, vambora! Quem tá levando voucher no valor de R$100 do JPA Gastrobar? Você, Felipe Bocos, final de telefone 5175. 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Nossa equipe de promoção vai entrar em contato com você através do WhatsApp, certo? Volto já, me espera aí, são 8 em ponto. Boa noite. What?

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Positividade FM 104.5, Bruce Springsteen, Dance in the Dark. 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Positividade FM, conectada com a inovação, a música e o futuro. 8h21, boa noite.

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0: Atividade FM 104.5, Kings of Leon. Yes, somebody. Essa música é boa demais. É nela que eu fico por aqui. Volto amanhã a partir das 4 da tarde. Horário diferente, mas eu volto amanhã. Te encontro aqui na Positividade FM. Agora tem a voz do Brasil. Sou Vanessa Victorino e pra você, 9 em ponto. Boa noite.
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3: Está no ar a Voz do Brasil. As notícias do governo federal que movimentaram